0: Que é isso, hein?
1: Que delícia!
0: Papai chegou, meninas!
2: Agora que eu já te conheço.

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1: Descubrí un camino. É a coisa seguinte. Esse refrãozinho aqui fica mais bonito quando vocês cantam junto. Então vamos cantar todos. Certo? Né? Isso aí.